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0: 21 horas e 15 minutos.
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1: 21 horas e 33 minutos.
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0: 21h48.
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1: 22 horas e 6 minutos.
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0: 22:21.
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1: 22 horas e 39 minutos.
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0: 6 minutos.
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1: 23 horas e 11 minutos.
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0: 23:28.
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1: 23 horas e 46 minutos.
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0: Meia-noite e 36 minutos.
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1: Meia-noite e 57 minutos.

0: Uma hora e 13 minutos.
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0: 1:50.
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1: 2 horas e 18 minutos.

0: Duas horas e 34 minutos.
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1: 2 horas e 48 minutos.

0: 3:05.
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1: 3 horas e 20 minutos.

0: 3:33.
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1: 3 horas e 47 minutos.

0: 4 horas e 5 minutos.
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1: 4 horas e 19 minutos.

0: 4 horas e 36 minutos.
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1: 4 horas e 49 minutos.

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6: Bom dia!
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ficamos com Deus.

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6: Bom dia!
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6: Bom dia!
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8: Do Vitor em Casa, do programa Cena Querência, também acordado bom dia neste dia 23 de agosto de 2026. E no comando, nosso pilha de botões está nosso grande amigo Jonas da Silva. Então, nós vamos com as primeiras músicas, bem Galdéria. Vamos rodar agora de primeira mão com os Serranos, e tio Miderico. Em sequência, com os Tiranos, Campesina. E com o Porca Véia, outro baile da Serra, quando são 6 horas e 7 minutos.

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6:18, estamos apresentando o programa Cena Querência. 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Então vamos em frente com a parte musical, agora com os Bertucci e a música Casamento da Oralícia. Velho Milongueiro, emitido desses loucos. E Sidney Lima, Viajando com Meu Amor. Condução, 6:20.

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10: São 6:34, estamos apresentando o programa Amanhecer na Querência. Vamos voltar agora com a música com os Monarcas, que é Vaneira Grossa. Sérgio Oliveira, Rogério Melo, Roubo da Gaita Velha. E os Serranos, Bugio da Fronteira, quando são 6:34.

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6: São 6 horas e 44 minutos, estamos apresentando o programa Amanhecer na Querência. 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Então vamos em frente com a parte musical. Agora vamos rodar com o Serrano, foi. É, Porca Véia, Sentado Sob o Areio. E Os Bertucci, Que Linda Minha Terra. Deus Mirins, a música As Promessas do Meu Pai. Eu quero oferecer essa música para um ouvinte que gosta muito dessa música, que reside aí na antiga Rebateira, que é o Ciro Mione, As Promessas do Meu Pai. Então vamos com a música, são, a música agora são 6 horas e 47 minutos.

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6:59, estamos apresentando o programa Cena da Querência. Estamos aqui, então, quero prestar uma homenagem para um aniversariante de São Cristóvão, que é o David Lucchini. Então, ele está de aniversário, desejo para ele muitas felicidades, muito ano de vida, também a família e os manos, mano e a filha e o filho, os netos, desejo muitas felicidades para o David Lucchini, que está de aniversário. Ele pede a música com o Teixeirinha, Quem é Você Agora? Eu quero fazer também essa música para um ouvinte do escritório que é fã do Teixeirinha, que é o Itacir Prisk. Então, em sequência do pedido da família David Lucchini, a música com o Flávio Matas, Sou Eu. E o Norino Cassol, eu regravei uma música dos Bertucci, que é Na Casa do Vacariano. Então, essa música vai ser para o aniversariante. Então, vamos com as músicas, são 6 horas em ponto.

ouvinte. Que bom ter você na escuta de mais esta conversa baseada em textos das Sagradas Escrituras. Hoje eu gostaria de compartilhar com vocês uma breve reflexão no texto bíblico que se encontra em Lucas, capítulo de número 17, versículos do 11 ao 19, que diz assim: E aconteceu que, indo ele a Jerusalém, passou pelo meio de Samaria e da Galiléia. E, entrando numa certa aldeia, saíram-lhe ao encontro 10 homens leprosos, os quais pararam de longe. E levantaram a voz, dizendo: Jesus, Mestre, tem misericórdia de nós. E ele, vendo-os, disse-lhes: Ide e mostrai-vos aos sacerdotes. E aconteceu que, indo eles, ficaram limpos. E um deles, vendo que estava são, voltou glorificando a Deus em alta voz. E caiu aos seus pés com o rosto em terra, dando-lhe graças. E este era samaritano. E respondendo Jesus disse: Não foram 10 os limpos? Onde estão os 9? Não houve quem voltasse para dar glórias a Deus, senão esse estrangeiro? E disse-lhe: Levanta-te e vai, a tua fé te salvou. Nesta passagem, 10 homens acometidos de uma enfermidade mortal para a época, a lepra, e que hoje é conhecida como hanseníase, ao saber que Deus estava passando próximo onde eles estavam, foram ao seu encontro, pois haviam tomado conhecimento dos milagres que ele fazia e porque criam que o Mestre era capaz de curá-los. Este é o primeiro grande exemplo que esta passagem bíblica nos mostra: a fé em que Jesus tinha a solução para o que, na época, era impossível. Eles romperam com o que era previsto e, mesmo de longe, clamaram por misericórdia. Jesus, então, os manda ir se mostrar aos sacerdotes. Eles obedeceram. Ora, naquele tempo, os leprosos eram banidos do meio de sua família e de todo tipo de convívio social. Eles eram chamados de impuros, sobreviviam fora dos limites das cidades e eram alimentados por ato de caridade e à distância. Cuidavam uns dos outros até que a morte os ceifasse. Como então voltariam à cidade e se mostrariam aos sacerdotes? Jesus não determinou a cura, e sim que voltassem para a cidade para se apresentarem a uma autoridade. E eles, por crerem em Jesus, obedeceram. Obediência às determinações do Mestre. Um outro exemplo que o texto nos traz. Quando se afastavam de Jesus, obedecendo ao que o Mestre havia determinado, os 10 leprosos foram curados. O milagre aconteceu no tempo de Deus. Mais um exemplo ao qual devemos atentar. Os 10, agora ex-leprosos, seguiram explodindo de alegria em direção à cidade. Porém, um deles resolveu voltar para agradecer e glorificar a Deus. Este, além de pela fé ter alcançado o que tanto esperava da parte do Senhor, também pela fé obteve a salvação. Expressar fé e gratidão a Deus por tudo o que Ele faz por nós é mais um exemplo entre tantos outros que este texto nos ensina e que deve ser seguido. Não é preciso que hajam milagres para que tenhamos motivos para agradecer a Deus. O dia a dia nos oferece inúmeros motivos para fazê-lo. O simples fato de estarmos vivos já é um excelente motivo para agradecermos ao Senhor. Você já agradeceu a Deus hoje por tudo que Ele tem feito na tua vida? Obrigado por ter ficado conosco em mais esta reflexão da Palavra de Deus. Por aqui, Nísio Nascimento. Um forte abraço
e até o nosso próximo encontro.

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3: Hora e 17 minutos, estamos apresentando o programa Cena Querência. 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Então nós vamos em frente com a parte musical, temos pedido de música. Pedido feito, pedido aceito. A edição Isidoro, Daniel Petrekoski. Pede a música com Zé Moreno, Filha de Caminhoneiro. Em sequência, com os Monarcas, Tirando o Meu Chapéu para Deus. E também tem mais um ouvinte de Isidoro, que é fã da Marcela Querência, que é o Valdir Petrella, o Valdemar Petrella, também que não perde o programa, vai nosso abraço. A terceira música, então, a Porca Véia, Meu Paraíso, quando são 7h19.
4: Essa canção fala da filha de um caminhoneiro, uma história real que aconteceu na cidade de Castelo, no estado do Espírito Santo. E para contar essa melodia, eu, Denis Gerais, convido meu amigo Flávio Moreno, o mais apaixonado da Bahia.

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11: São 7 horas e 36 minutos. Estamos apresentando o programa Amanhecer na Querência. Oferecer as próximas músicas para um ouvinte da Fazenda Pratinha, que é o Nélio Moreto. Demais ouvintes que ouvem Amanhecer na Querência. De Vila Flores tem o Marcos Almeida também, que não perde o programa, e a esposa do Marcos, que é a Ana Carione. E temos um pedido de música, pedido feito, pedido aceito, da Neide Gonçalves. Ela pede a música com Porca Véia, que é Morena Luxuosa, em sequência com Serrano, Baile da Mariquinha. E o Júlio de Freitas, então, eu botei para completar o bloco, Meu Conselho, quando são 7 horas e 37 minutos.

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11: São 7:52, estamos apresentando o programa Cheio na Querência. Tem um pedido de uma música de um ouvinte de Vila Flores, que é o Ivar Simonetto. Ele pede a música do Ordino Azulim, que é o Filtrão. Vamos ver se vai dar para rodar toda a música, se não der, domingo que vem vamos completar. Então vamos, quero agradecer ao Jonas da Silva, que esteve na trupilha de botões. Então vamos dando que o Rolo está marcando o rumo da porta. Que nos liga seu rádio, agora vem a Santa Missa para o Domingo Alegre, Show da Alegria, na parte da tarde tem Brás Pol. Então fica meu abraço a todos que nos ouvintes que nos ligaram. E até domingo que vem, se Deus quiser, de querer tchau a todo mundo domingo.

data de falecimento. A funerária Pratense, juntamente com o esposo Severino Zorzo em memória, as filhas Rúbia Zorzo e Soraya Zorzo, demais familiares e amigos, com pesar comunicam o falecimento de Iracema Romanzini Zorzo, aos 79 anos de idade. O velório está sendo realizado na sala de homenagens da funerária Pratense. O encerramento será realizado hoje às 10 horas e 30 minutos. Após, será sepultada no cemitério municipal Placidina Vieira de Araújo. Com pesar, comunicamos o falecimento de Iracema Romanzini Zorzo, aos 79 anos de idade. Compartilhamos dos sentimentos da família enlutada e enviamos condolências. Informações da funerária Pratense. Após, será sepultada no cemitério municipal Placidina Vieira de Araújo. Com pesar, comunicamos o falecimento de Iracema Romanzini Zorzo, aos 79 anos de idade. Compartilhamos dos sentimentos da família enlutada e enviamos condolências.

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Bom dia a todos. Irmãos e irmãs presentes neste santuário, sejam todos bem-vindos. E aos que nos acompanham pelas redes sociais, Rádio Prata e Conecta Mais TV, sintam-se todos acolhidos na casa do Pai. Somos a comunidade reunida no dia da Páscoa do Senhor. Somos o povo de Deus convocado para celebrar a vitória de Cristo sobre o pecado e a morte. Hoje, rezamos pelas vocações destinadas ao ministério e serviços na comunidade. São tantas pessoas que são chamadas e se engajam no serviço à Igreja, inseridas numa comunidade cristã. Participemos com fé e alegria, cantando o número 241.

0: a Deus que nos reúne, nos congrega neste domingo, dia do Senhor. Mais uma vez, acolhemos a todos que aqui estão em nosso santuário, aqui em nossa igreja matriz, bem como os que rezam conosco pelos veículos de comunicação. Neste domingo frio, gelado, mas aqui estamos unidos por causa de nossa fé, porque nós acreditamos no mistério da Trindade Santa. E como fazemos sempre em todos os domingos, queremos rezar por todos os nossos paroquianos, pelas suas necessidades, pelas suas alegrias, mas também pelas provações, pelas dificuldades. E para celebrarmos bem este domingo, dia do Senhor, e celebrarmos os santos mistérios da paixão, morte e ressurreição do Senhor, vamos acolher o perdão, a misericórdia de Deus.
1: 59.

0: em nome do Pai, do Filho e do Espírito Santo.
1: Amém.
0: A graça de nosso Senhor Jesus Cristo, o amor do Pai e a comunhão do Espírito Santo estejam convosco.
1: Bendito seja Deus que nos reuniu no amor de Cristo.
0: Irmãos e irmãs, bendito seja

0: Deus Todo-Poderoso, tenha compaixão de nós, perdoe nossos pecados e nos conduza à vida eterna.
1: Amém. Glorificamos com o canto 85.

0: Oremos. Ó Deus, que unis os corações dos vossos fiéis num único desejo, concedei ao vosso povo amar o que ordenais e esperar o que prometeis, para que na instabilidade deste mundo, nossos corações estejam ancorados lá onde se encontram as verdadeiras alegrias. Por nosso Senhor Jesus Cristo, vosso Filho, que é Deus e convosco vive e reina, na unidade do Espírito Santo, por todos os séculos dos séculos.
1: Amém.
2: Livro do profeta Isaías. Assim diz o Senhor a Sobna, o administrador do palácio: eu vou te destituir do posto que ocupas e demitir-te do teu cargo. Acontecerá que neste dia chamarei meu servo Eliacim, filho de Hilcias, e o vestirei com a tua túnica, e colocarei nele a tua faixa, porei em suas mãos a tua autoridade. Ele será um pai para os habitantes de Jerusalém e para a casa de Judá. Eu o farei levar aos ombros a chave da casa de Davi. Ele abrirá e ninguém poderá fechar. Ele fechará e ninguém poderá abrir. Hei de fixá-lo como estaca em lugar seguro, e aí ele terá o trono da glória na casa de seu pai. Palavra do Senhor.
3: Graças a Deus.

Senhor, de coração eu vos dou graças, porque ouvistes as palavras dos meus lábios. Perante os vossos anjos vou cantar-vos, e ante o vosso templo vou prostrar-me.

agradeço, vosso Senhor, vosso amor e vossa verdade, porque fizestes muito mais que prometestes. Naquele dia em que gritei, vós me escutastes e aumentastes o vigor da minha alma.

Altíssimo é o Senhor, mas olha os pobres e de longe reconhece os orgulhosos. Ó Senhor, vossa bondade é para sempre. Eu vos peço, não deixeis inacabada esta obra que fizeram vossas mãos.

0: Carta de São Paulo aos Romanos. Ó profundidade da riqueza, da sabedoria e da ciência de Deus! Como são inescrutáveis os seus juízos e impenetráveis os seus caminhos! De fato, quem conheceu o pensamento do Senhor? Ou quem foi o seu conselheiro? Ou quem se antecipou em dar-lhe alguma coisa, de maneira a ter direito a uma retribuição? Na verdade, tudo é dele, por ele e para ele. A ele a glória para sempre. Amém. Palavra do Senhor.
1: Graças a Deus.

Naquele tempo, Jesus foi à região de Cesareia de Filipe e ali perguntou aos seus discípulos: quem dizem os homens ser o Filho do Homem? Eles responderam: alguns dizem que é João Batista, outros que é Elias, outros ainda que é Jeremias ou algum dos profetas. Então Jesus lhes perguntou: e vós, quem dizeis que eu sou? Simão Pedro respondeu: tu és o Messias, o Filho do Deus vivo. Respondendo, Jesus lhe disse: feliz és tu, Simão, filho de Jonas, porque não foi um ser humano que te revelou isso, mas o meu Pai que está no céu. Por isso, eu te digo que tu és Pedro, e sobre esta pedra construirei a minha igreja, e o poder do inferno nunca poderá vencê-la. Eu te darei as chaves do reino dos céus. Tudo o que tu ligares na terra será ligado nos céus. Tudo o que tu desligares na terra será desligado nos céus. Jesus, então, ordenou aos discípulos que não dissessem a ninguém que ele era o Messias.

0: Estimados irmãos e irmãs que aqui estão em nosso santuário, os que rezam conosco desde seus lares, seus ambientes, pelos veículos de comunicação, especialmente saudamos os idosos, os doentes, os enfermos, impossibilitados de estarem conosco, mas que desde seus lares também formam esta igreja da comunhão e da unidade. Hoje, domingo, dia do Senhor, quarto domingo do mês de agosto, e para nós, igreja no Brasil, mês vocacional. Neste domingo, nós recordamos a vocação ao ministério leigo, homens e mulheres batizados, inseridos, mergulhados numa comunidade de fé, numa comunidade cristã, onde assumem os mais diversos serviços pastorais, a presença numa comunidade igreja. Queremos render um grande hino de louvor e de ação de graças por tantos homens e mulheres que generosamente e sentindo-se chamados por Deus, na pura gratuidade se colocam a serviço da comunidade. A igreja, fundada, criada por Jesus, é um grande barco. E neste barco estamos todos nós, desde o Papa Leão até as crianças que ontem batizamos, que se tornaram cristãs, se tornaram filhos e filhas de Deus. Todos estamos no mesmo barco, no mesmo caminho. O que existe são ministérios, serviços diferentes. A igreja não é do Papa Leão, não é minha, não é do bispo, mas a igreja é de todos nós, de todos aqueles que acolhem e aceitam o batismo, a vida cristã. No dia de ontem nós batizamos 16 crianças e eu dizia aos pais, padrinhos, familiares: vocês estão aqui de livre e espontânea vontade, pedindo para que vossos filhos e afilhados sejam batizados, isto é, sejam inseridos numa comunidade de fé, numa comunidade cristã. Mas se nós pedimos o batismo, pedimos a vida cristã para nossos filhos, para nós, ela também tem sua exigência. Toda escolha implica renúncias, mas implica também a sua exigência. Não somos nós que obrigamos a ninguém a ser cristão, nem Deus nos obriga. Tanto é que está lá, Deus diz assim: diante de ti eu coloco a vida e a morte, a bênção e a maldição, o bem e o mal. Aquilo que tu escolheres, tu terás. Mas Deus como que nos incentiva a escolhermos a vida, escolhermos a bênção, escolhermos o bem. Mas mesmo assim, escolhendo o bem, a vida e a bênção, o bem tem suas renúncias, tem suas implicações. Vejamos a primeira leitura que nós ouvimos da profecia de Isaías. Isaías surge num contexto de aproximadamente 760 anos antes de Jesus. O profeta é alguém que também sentiu o chamado de Deus para uma missão. O profeta é aquele que empresta a sua voz para que Deus possa se comunicar conosco. E a comunicação do profeta é justamente anunciar as maravilhas que Deus opera com o seu povo. Mas o profeta também tem a missão de denunciar tudo aquilo que se opõe ao projeto de Deus. E Isaías, então, num contexto de 760 anos antes de Jesus, ele tece uma crítica muito forte aos poderosos daquele tempo, que governavam em benefício próprio e exploravam o povo. Sim, a história, ela é cíclica. A história vai se repetindo. Não é tão diferente dos nossos dias, quando muitos ocupam espaços, ocupam serviços, aliás, antes de serviços, ocupam até de certa forma um poder e prestígio. Mas este poder não se transforma em sinônimo de serviço, de doação em favor do próximo. Mas, queridos irmãos e irmãs, a centralidade da liturgia da palavra deste dia está no Evangelho, que pode ser dividido em duas partes. O Evangelho segundo Mateus, a primeira parte cristológica e a segunda parte do texto eclesiológica. Traduzindo em outras palavras, a primeira parte do Evangelho nos apresenta Jesus Cristo como a centralidade de nossa fé, de nossa vida cristã. A nossa fé deve ser cristocêntrica. O Cristo deve ser no centro. Depois a nossa fé pode ser bíblica, mariológica, Maria, inspirada nos santos. Mas a centralidade deve ser Jesus. E Jesus questiona os seus discípulos, pois ele quer saber o que o povo pensa em relação a ele. Quem dizem os homens ser o filho do homem? Parece que Jesus está preocupado em saber a sua identidade diante do povo do seu tempo. E então eles responderam a Jesus afirmando: olha, alguns dizem que é João Batista, outros que é Elias, outros ainda que é Jeremias ou algum dos profetas. O povo reconhecendo Jesus como um destes já é muito, mas ainda não é suficiente. Jesus é mais do que um profeta. Então Jesus se volta para os seus discípulos e os questiona. Jesus como que diz: e vós que estáis comigo na missão, no dia a dia, vós, quem dizeis que eu sou? Simão Pedro, tomando a palavra, responde a Jesus: tu és o Messias, o Filho do Deus vivo. Veja que bonita a resposta de Pedro. E Jesus responde a Pedro dizendo: feliz és tu, Simão, filho de Jonas, porque não foi um ser humano que te revelou isso, mas o meu Pai que está nos céus. Simão Pedro, respondendo em nome dos demais, reconhece que Jesus é mais do que um profeta. Jesus é o Filho do Deus vivo. E Jesus se alegra porque Pedro consegue perceber que ele é ungido, é o enviado do Pai. E aqui está, queridos irmãos e irmãs, a centralidade de Cristo em nossa vida. E nós podemos encontrar Jesus Cristo, por excelência, na Sagrada Escritura, na Bíblia, mas também na Eucaristia. Nós encontramos Cristo quando a comunidade se reúne em seu nome. Então esta primeira parte, ela é cristológica, Cristo no centro de nossa vida cristã. A segunda parte diz respeito à eclesiologia, à nossa igreja. Por isso, Jesus diz a Pedro: tu és Pedro, e sobre esta pedra edificarei, construirei a minha igreja. E se é sobre Pedro, por iniciativa de Jesus, nem as forças do inferno, nem as forças do maligno nunca poderá vencê-la. Pois tu és Pedro, e eu te darei as chaves do reino dos céus. E tudo o que tu ligares na terra será ligado nos céus. E tudo o que tu desligares na terra será desligado nos céus. Vejam, queridos irmãos e irmãs, nós somos a Igreja de Jesus Cristo, criação divina, edificada sobre Pedro, e hoje, na liderança do nosso querido Papa Leão. Por isso, quando alguém nos questiona sobre a nossa fé, sobre a nossa Igreja, nós podemos apresentar este texto do Evangelho segundo Mateus, pois é a inspiração divina e nos revela a centralidade de Jesus em nossa vida cristã. Mas também nos mostra que a Igreja a qual nós pertencemos foi Jesus que a edificou e a construiu sobre Pedro. Tu és Pedro, e sobre esta pedra edificarei, construirei a minha Igreja. E agora, queridos irmãos e irmãs, vem aquela parte introdutória que dizia que nesta Igreja, a grande barca de Deus, estamos todos nós. Todos os leigos, todos os cristãos batizados, pois o Papa também um dia foi batizado, também recebeu os sacramentos da iniciação à vida cristã. Por isso, a Igreja é de Jesus Cristo. E nós, como membros desta Igreja, somos o corpo vivo edificados em Cristo para continuar a sua obra. Alguns como ministros ordenados, outros como consagrados e consagradas, outros na família, pelo sacramento do matrimônio, e todos pelo nosso batismo, que nos torna participantes do sacerdócio comum de Jesus, sacerdotes, profetas e reis. Na alegria de podermos alimentar a nossa espiritualidade, a nossa fé, com toda a convicção, com toda a certeza que brota de nosso coração crente, de fé, professamos a nossa fé. Creio em Deus Pai Todo-Poderoso, Criador do céu e da terra, e em Jesus Cristo, seu único Filho, nosso Senhor, que foi concebido pelo poder do Espírito
1: Santo, nasceu da Virgem Maria,
0: padeceu sob Pôncio Pilatos, foi crucificado e morto e sepultado, desceu à mansão dos mortos, ressuscitou o terceiro dia, subiu aos céus, está sentado à direita de Deus Pai Todo-Poderoso, onde há de vir julgar os vivos e os mortos. Do Espírito Santo, na Santa Igreja Católica, na comunhão dos santos, na remissão dos pecados, na ressurreição da carne, na vida eterna. Amém. Elevemos ao Senhor nossas preces, pedindo para que de fato sejamos sal da terra e luz do mundo. E após cada prece a gente vai rezar. Senhor, escutai a nossa prece. Senhor, escutai a nossa prece.
1: Roguemos ao Senhor pelo Papa Leão, pelos bispos, presbíteros, diáconos e outros ministros da Igreja, para que sempre anunciem ao mundo que Jesus é o Messias, o Filho de Deus vivo.
0: Senhor, escutai a nossa prece.
1: Roguemos ao Senhor pelos leigos e leigas da nossa Igreja, para que se comprometam sempre com sua vocação de ser sal da terra e luz do mundo.
0: Senhor, escutai a nossa prece.
1: Roguemos ao Senhor por todo o povo de Deus, para que, em meio aos desafios e conflitos da vida, busquem no amor de Deus a esperança de vida, paz, justiça e equidade.
0: Senhor, escutai a nossa prece.
1: Roguemos ao Senhor pelas pessoas com deficiência, para que estejam no centro da atenção das sociedades e que as instituições promovam programas de inclusão que valorizem a sua participação ativa.
0: Senhor, escutai a nossa prece.
1: Roguemos ao Senhor pelas 16 crianças batizadas no dia de ontem, para que seus pais e padrinhos trilhem o caminho da fé e da espiritualidade na busca do bem comum.
0: Senhor, escutai a nossa prece. Tudo isso, ó Pai, nós te pedimos, por Cristo, na unidade do Espírito Santo.
1: Amém.

0: irmãos e irmãs, para que o meu e vosso sacrifício seja aceito por Deus Pai Todo-Poderoso.
1: Receba, Senhor, por tuas mãos este sacrifício, para a glória de seu nome, para o nosso bem e de toda a sua santa igreja.
0: Senhor, pelo único sacrifício do vosso Filho, adquiristes para nós um povo de adoção filial. Concedei-nos benigno na vossa igreja os dons da unidade e da paz. Por Cristo nosso Senhor.
1: Amém.
0: O Senhor esteja convosco.
1: Ele está no meio de nós.
0: Corações ao alto.
1: O nosso coração está em Deus.
0: Demos graças ao Senhor nosso Deus.
1: É nosso dever e nossa salvação.
0: Na verdade, é digno e justo, é nosso dever e salvação dar-vos graças sempre e em todo lugar, Senhor Pai Santo, Deus Eterno e Todo-Poderoso. Por Cristo, Senhor nosso. Nele quisestes renovar todas as coisas, e a nós destes participar da sua plenitude. Sendo de condição divina, despojou-se da sua glória, e pelo sangue derramado na cruz, trouxe a paz ao mundo inteiro. Exaltado acima de todas as criaturas, tornou-se a fonte da salvação eterna para aqueles que lhe obedecem. Por isso, com os anjos e arcanjos, os tronos e as dominações, e todos os coros celestes, entoamos o hino da vossa glória, cantando a uma só voz.
1: 108.

0: Na verdade, vós sois santo, ó Deus do universo, e tudo que criastes proclama o vosso louvor. Porque por Jesus Cristo, vosso Filho e Senhor nosso, e pela força do Espírito Santo, dais vida e santidade a todas as coisas. E não cessais de reunir para vós um povo que vos ofereça em toda a parte, do nascer ao pôr do sol, um sacrifício perfeito. Por isso, ó Pai, nós vos suplicamos, santificai pelo Espírito Santo as oferendas que vos apresentamos para serem consagradas, a fim de que se tornem o corpo e o sangue de vosso Filho, nosso Senhor Jesus Cristo, que nos mandou celebrar estes mistérios.
1: Enviai o vosso Espírito Santo.
0: Na noite em que ia ser entregue, Jesus tomou o pão, pronunciou a bênção de ação de graças, partiu e o deu a seus discípulos, dizendo: tomai todos e comei, isto é meu corpo, que será entregue por vós. Do mesmo modo, no fim da ceia, ele tomou o cálice em suas mãos, pronunciou a bênção de ação de graças e o deu a seus discípulos, dizendo: tomai todos e bebei. Este é o cálice do meu sangue, o sangue da nova e eterna aliança, que será derramado por vós e por todos para a remissão dos pecados. Fazei isto em memória de mim. Mistério da fé.
1: Anunciamos, Senhor, a vossa morte e proclamamos a vossa ressurreição. Vinde, Senhor Jesus.
0: Celebrando agora, ó Pai, o memorial da paixão redentora do vosso Filho, da sua gloriosa ressurreição e ascensão ao céu. E enquanto esperamos sua nova vinda, nós vos oferecemos em ação de graças este sacrifício vivo e santo.
1: Aceitai, ó Senhor, a nossa oferta.
0: Olhai com bondade a oblação da vossa Igreja e reconhecei nela o sacrifício que nos reconciliou convosco. Concedei que, alimentando-nos com o corpo e o sangue do vosso Filho, repletos do Espírito Santo, nos tornemos em Cristo um só corpo e um só Espírito.
1: O Espírito nos una num só corpo.
0: Que o mesmo Espírito faça de nós uma eterna oferenda, para alcançarmos a herança com os vossos eleitos. A Santíssima Virgem Maria, Mãe de Deus, São José, seu esposo, os vossos santos apóstolos e gloriosos mártires, e todos os santos que não cessam de interceder por nós na vossa presença.
1: Fazei de nós uma perfeita oferenda.
0: Nós vos suplicamos, Senhor, que este sacrifício da nossa reconciliação estenda a paz e a salvação ao mundo inteiro. Confirmai na fé e na caridade a vossa Igreja, que caminha neste mundo, com o vosso servo, o Papa Leão, e o nosso Bispo José, com os bispos do mundo inteiro, os presbíteros e diáconos, os outros ministros e o povo por vós redimido. Atendei propício as preces desta família, que reunistes em vossa presença. Reconduzi a vós, Pai de misericórdia, todos os vossos filhos e filhas, dispersos pelo mundo inteiro.
1: Lembrai-vos, ó Pai, da vossa Igreja.
0: Acolhei com bondade no vosso reino os nossos irmãos e irmãs que partiram desta vida e todos os que morreram na vossa amizade. Amigos, familiares, tantos leigos e leigas que se colocaram a serviço de nossa Igreja, de nossas comunidades. Unidos a tantos, esperamos também nós saciar-nos eternamente da vossa glória, por Cristo Senhor nosso, por Ele dais ao mundo todo o bem e toda a graça. Por Cristo, com Cristo e em Cristo, a vós Deus Pai Todo-Poderoso, na unidade do Espírito Santo, toda a honra e toda a glória, por todos os séculos dos séculos.
1: Amém.
0: Guiados pelo Espírito de Jesus e iluminados pela sabedoria do Santo Evangelho, rezemos do jeito que Jesus nos ensinou. Pai nosso, que estais no céu, santificado seja o vosso nome. Venha a nós o vosso reino, seja feita a vossa vontade, assim na terra como no céu. O pão nosso de cada dia nos dai hoje. Perdoai as nossas ofensas, assim como nós perdoamos a quem nos tem ofendido. E não nos deixeis cair em tentação, mas livrai-nos do mal. Livrai-nos de todos os males, ó Pai, dai-nos hoje a vossa paz. Ajudados pela vossa misericórdia, sejamos sempre livres do pecado e protegidos de todos os perigos, enquanto aguardamos a feliz esperança e a vinda do nosso Salvador, Jesus Cristo.
1: Vosso é o reino, o poder e a glória para sempre.
0: Senhor Jesus Cristo, dissestes aos vossos apóstolos: eu vos deixo a paz, eu vos dou a minha paz. Não olhei os nossos pecados, mas a fé que anima a vossa igreja. Dai-lhe, segundo o vosso desejo, a paz e a unidade. Vós que sois Deus, com o Pai e o Espírito Santo.
1: Amém.
0: A paz do Senhor esteja sempre convosco.
1: O amor de Cristo nos uniu. 161.

0: Ai, vede como o Senhor é bom, feliz de quem nele encontra o seu refúgio. Eis o Cordeiro de Deus, aquele que tira o pecado do mundo.
1: Senhor, eu não sou digno que entreis em minha morada,
0: mas dizei uma só palavra e serei salvo. Que o corpo e sangue de Cristo nos guarde para a vida eterna.
2: Amém. Canto da Comunhão 472.

0: quem come a minha carne e bebe o meu sangue tem a vida eterna, e eu ressuscitarei no último dia, diz o Senhor. Oremos. Senhor, nós vos pedimos, realizai plenamente em nós a obra redentora da vossa misericórdia. Em vossa bondade, levai-nos a tão alta perfeição, que, reconfortados por vossa graça, em tudo possamos agradar-vos. Por Cristo nosso Senhor.
1: Amém.
0: Nós queremos recordar e, acima de tudo, convidar, dentro do mês de agosto, mês vocacional, pastoral também de formação dos casais de noivos, está promovendo um retiro para casais. Então vai ser no próximo sábado, no Lar Nazaré, em Nova Bassano. Então ainda temos algumas vagas para casais que desejarem passar um dia de reflexão, de cultivo, acerca da vida matrimonial, do sacramento. No final também haverá o momento da renovação dos votos do sacramento do matrimônio. Maiores informações a partir de amanhã na Secretaria Paroquial. E rezemos juntos a Mãe de Deus e nossa, pedindo para que ela interceda junto a seu Filho, para que sejamos cristãos conforme o Evangelho, sal da terra e luz do mundo. Ave Maria, cheia de graça, o Senhor é convosco. Bendita sois vós entre as mulheres, e bendito é o fruto do vosso ventre, Jesus. Santa Maria, Mãe de Deus, rogai por nós, pecadores, agora e na hora de nossa morte. Amém. Nossa Senhora da Conceição Aparecida,
2: rogai por nós.
0: O Senhor esteja convosco.
2: Ele está no meio de nós.
0: Pela intercessão de Nossa Senhora da Conceição Aparecida, Rainha e Padroeira do Brasil e de nosso santuário, abençoe-vos, ó Deus Todo-Poderoso, Ele que é Pai, Filho e Espírito Santo.
2: Amém.
3: A alegria do Senhor seja a vossa força. Ide em paz e que o Senhor vos acompanhe.
2: Graças a Deus. Canto final número 882.

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1: Estimados irmãos e irmãs, está chegando mais uma vez até você a voz do Vicariato de Nova Prata, na pessoa do Padre Mauri Francescato, Vigário Episcopal. Desejo que a graça, a paz e o bem esteja com todos vós. Queridos amigos e amigas, estamos vivendo o mês de agosto, mês vocacional. Neste fim de semana, recordamos todas as vocações, serviços, ministérios presentes em nossa igreja, em nossa comunidade. Por isso queremos rezar agradecendo a Deus por tantas vocações, por tantas lideranças, tantos serviços e ministérios presentes em nossa comunidade, em nossa igreja. A liturgia deste fim de semana nos apresenta duas realidades para rezarmos e refletirmos. Nos propõe dois temas fundamentais da fé cristã: Cristo e a Igreja. O Evangelho que vamos rezar nos apresenta Jesus entregando a Pedro as chaves, da adesão dos discípulos a Jesus como ao Messias, filhos de Deus. Nasce a Igreja, a comunidade dos discípulos de Jesus, convocada e organizada ao redor de Pedro. O texto tem duas partes. A primeira, de caráter cristológico: quem é Jesus Cristo? A segunda, de caráter eclesiológico: que é a Igreja? Jesus interroga os discípulos sobre quem ele é. E Pedro e os discípulos: Jesus é muito mais. Tu és o Cristo, o Filho do Deus vivo. Queridos irmãos e irmãs, quem é Cristo hoje? Apesar do secularismo cada vez mais difundido e de um abandono da prática e das tradições cristãs, cada vez mais generalizado, é interessante notar como a pergunta continua atual. Sim, quem é Jesus Cristo para mim? Onde nós podemos encontrar Jesus? Lugares de encontro com Jesus Cristo. Conforme o documento de Aparecida, na fé recebida e vivida na Igreja, na Sagrada Escritura, na Sagrada Liturgia, especialmente na celebração eucarística dominical, no Sacramento da Reconciliação, na oração pessoal e comunitária, na comunidade viva na fé e no amor fraterno, nos pobres, aflitos e enfermos. Descubra a felicidade de servir, de amar e de perdoar. E Cristo se encarnará em cada um de seus gestos. E se encarnará em cada rosto de pessoa humana que você encontrará ao longo de seu caminho. Vocação para os ministérios e serviços da comunidade. Hoje, dentro do mês vocacional, rezamos pelas vocações destinadas aos ministérios e serviços na comunidade. São tantas pessoas que são chamadas e se engajam no serviço à Igreja, inseridas numa comunidade cristã. Peçamos ao Senhor da Messe que envie mais operários para o trabalho em sua vinha. E em nome de nossa diocese, do nosso vicariato, queremos manifestar a nossa gratidão por todas as lideranças, por todos os servidores, por tantas pessoas que prestam seus serviços, seus trabalhos em nossa igreja, em nossa comunidade. O sentimento humano e cristão mais nobre de um ser humano é o sentimento da gratidão. Por isso, Senhor, nós te pedimos e te agradecemos por tantas lideranças, homens e mulheres, que colocam seus dons, seus talentos a serviço de nossas paróquias, de nossas comunidades. Desejo a todos uma feliz e abençoada missão. E até o nosso próximo encontro.
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5: Indiara Buena do meu pago, nós estamos de volta com muito prazer e muita alegria pela Prata FM 91.5, trazendo a partir deste momento o programa Domingo Alegre, um programa que alegra suas manhãs de domingo. 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Aqui nós temos muita música e pouco papo, muita alegria para nós. Nossa população de Nova Prata, do nosso Rio Grande do Sul, do Brasil e do mundo. Vamos iniciando com Pedro Hortaça, logo em seguida, trazendo a partir deste momento o programa Domingo Alegre, um programa que alegra suas manhãs de domingo. 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Aqui nós temos muita música. Música e pouco.

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4: Estamos apresentando o Gaúcho Velho, o programa Domingo Alegre, o programa que alegra as suas manhãs de domingo, pela Serra do Rio Grande do Sul, pela Prata FM Serra, que é um motivo de alegria e de contentamento poder chegar até os seus lares e ares e levar uma mensagem da nossa música chucra, da nossa música campeira do Rio Grande, da música serra, também do nosso estado, que é tão querido, tão admirado pelos quatro cantos do nosso país e do nosso mundão velho de Deus, pela qualidade de vida, pela hospitalidade, qualidade, né? Pelo nosso churrasco, pelos nossos costumes, e nós temos, é uma alegria, uma satisfação muito grande a gente poder dividir com todos, em nome da Viva Farma Farmácias, projetos Progelux, onde você 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Sem muitas adelongas, vamos trazendo o saudoso José Cláudio Machado e depois o grupo Cordiona.

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Vamos, companheirada, estamos apresentando Domingo Alegre pela Prata FM. É, você que está aí tomando seu chimarrão, preparando seu churrasco, muito obrigado pela companhia, muito obrigado pelo carinho. 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Vamos com música, que alegria do povo, né? Para você que está nos acompanhando, muito obrigado pela audiência, aniversariando hoje com a família, com seus amigos aí, preparando aquele mate e o churrasquinho já tá aí do lado, a fumaça já tá subindo ao céu, e nós vamos trazendo Cristiano Quevedo logo em seguida aos Serranos.

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4: Eu sou Pai Arada, programa Domingo Alegre, campeão de audiência da nossa Serra Gaúcha, todos os domingos, a partir das 9 horas da manhã, você tem esse encontro marcado com a nossa música e esse 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E vamos com música, chegando aí Adair de Freitas, meus amigos, e logo em seguida o grupo Mano Tasso.

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Estamos em frente, Gaúcho Velho, com o programa Domingo Alegre, aqui pela Rádio Prata FM Serra 91.5, sempre na parceria da Viva Farma Farmácias, Progelux Projetos Elétricos, Auto Comercial e Mecânica Stedile, Fibersul Piscinas e Fire Bebidas. 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Vamos seguindo então, Gaúcho Velho, para você que está nos ouvindo, tá chegando o Crioulo dos Pampas e logo em seguida os Farrapos.

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4: Velho, estamos apresentando o programa Domingo Alegre, sempre todos os domingos, esse encontro marcado das 9 às 10 horas da manhã, aqui pela Prata FM 91.5. Isso é um motivo de alegria e contentamento, porque são longos anos, longas décadas que nós estamos aí distribuindo para os quatro cantos do Brasil, o áudio do sul do Brasil e do Rio Grande do Sul mais precisamente. Isso que é muito importante, a nossa música é uma arte e esta arte aproxima o homem de Deus, diz o nosso companheiro Ari Campos, que está nos ouvindo. O nosso abraço, o nosso companheiro Ari e a dona Ana também, que sempre nos acompanha. Beleza? E também a mana do Ari, a dona Ana, que está conosco lá na Fire Bebidas. Pessoal que está com a gente, também acompanhando ali na Fibersul Piscinas. Abração, hein? 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Vamos trazendo agora, dando sequência, o saudoso Porca Véia, e na sequência vem aí os Filhos do Cristiano.

meus amigos, por aqui nós estamos já chegando no finalzinho do programa. Vamos agradecendo a companhia, o carinho de todos, os nossos patrocinadores, o Princesinho trabalhou conosco na mesa de áudio. A você, nosso amigo ouvinte, nosso muito obrigado. Vem aí o Show da Alegria. No próximo domingo estaremos de volta neste mesmo horário. Tenham todos uma boa semana e um grande abraço. Acabamos de apresentar o programa Domingo Alegre. Produção e apresentação de Percy Piaseschi e Percy Piaseschi Filho. Gratos pela sintonia e até o próximo domingo.

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0: Olá, muito bom dia pra você que tá aqui na sintonia da Rádio Prata. Está iniciando o programa mais alegre e desorganizado do rádio brasileiro. Com o apresentador mais bonito do Rio Grande do Sul. Foi escolhido pela mãe dele e pela nona Neuza, né? Que é a esposa dele também, né? Eu acho que ninguém mais acha ele bonito. Renato, dá só uma coberta aí, coloca alguma coisa na cabeça aí, porque eu não tô conseguindo, tá dando um reflexo no vidro aqui. Bom dia, Renato! Bom dia, Renato! Mas que coisa, a criatura tava desengasgando pra poder soltar o lixo. Bom dia.
1: Olá! Muito bom dia pra você que está com o seu radinho ligado desde a abertura até a fechadura.
2: É! Eita glória, glória! Eita glória, glória, glória, glória! Eita aleluia, glória, glória, glória, terra! Ô, glória!
0: É só pra te dar bom dia.
1: Isso. Mas eu estava aqui no estúdio da Rádio Prata quando a gata veio lá de Vista Alegre e veio até aqui gravar esse texto aí. Foi a gata que gravou.
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0: Prossiga com o seu relato.
1: Tu viu como ela é boa de goela? Tem uma, parece que é cantora tenor. Tenora.
0: Nem fala muito que ela liga umas 4 vezes por programa.
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1: Mas que barbaridade. Então, meu abraço, meu carinho, meu respeito para todo mundo e seu Raimundo, os nossos queridos amigos ouvintes, as nossas queridas amigas ouvintes da Rádio Prata, no nosso programa, porque eu não digo meu, é nosso, porque de nada adianta uma comunicação, nosso, uma locução nosso, em frente ao microfone se não
0: nosso,
1: tiver.
0: Nosso nada, porque até agora não saiu meu pagamento. Nosso, nosso, oh, nosso.
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0: Tem que marcar uma reunião aí a cada 60 dias com os patrocinadores, que até agora não recebi nada pra dizer nosso.
1: Que falta de laço, mas que barbaridade. Gente amiga, como diz o meu querido amigo, é o nosso padre Valdemar Pagnoncelli. Eu apelidei ele de gente amiga. Quando ele estava na paróquia aqui na matriz, né, ele sempre iniciava o programa da igreja ali, uns minutos antes ali, e ele sempre iniciava um programa dizendo gente amiga. Eu apelidei ele, quando eu vejo ele lá no Guabiju, já de longe, ei, gente amiga. Eita, que coisa boa, né? Nossos padres, né? É, que a

0: gente tem aí, agradece a Deus por esses amigos, padre de amigo e amigos padre. 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
1: Aproveitando o ensejo, eu gostaria muito que o nosso grande amigo e patrocinador aí, o Farina, ligasse aqui para nos passar um balanço de como foi a semana aí. 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
0: 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Eu acho que tem um bichinho aqui embaixo da minha mesa. Tem um bichinho. Ah, é o Franco. Franquico, vem cá. Vem cá no colo do Bonato. Vem cá que tu vai ter que falar. Vem aqui, que daí tu vai falar aqui, ó. Tá?
2: Eu vou... Diz
0: assim, bom dia, pessoal. Diz, só diz, ninguém tá vendo. Diz, tira a mão da boquinha. Diz, tira a mão. Diz, bom dia, pessoal. Mas é um porcaria, né? É que nem o pai dele. O pai dele, quando era pequeno, também é assim. Agora é um serelepe. Ainda bem que ele não tá aí. Mas é um bichinho. Muito bem, meus amigos, meus senhores, minhas senhoras, minhas marmitas, minhas caçarolas. Estamos aí no início do Show da Alegria, que vai até o meio-dia ou até as 12 horas, né, tio? Você que escolhe qual é o horário que você quer. Quer o meio-dia ou quer 12 horas? Estava vendo aqui...
1: Vai até o meio-dia, graças a Deus.
0: Isso é viver. Essa... Sagrado Coração de Jesus e Maria Capela...
1: São é festa hoje.
0: É hoje?
1: É hoje, ao meio-dia.
0: Ah, o almoço vai ser o meio-dia?
1: Vai ser às 15.
0: Pensei que o almoço era de tarde.
1: Onde é que tu tá tirando isso aí? Onde é que tu tirou essa festa?
0: Não, tá escrevendo aqui, ó. Tá escrevinhado.
1: Ah, sim, porque... Pra... O pessoal que tá ouvindo entender, ele é capaz de estar anunciando a festa do ano passado, mas tudo bem.
0: Sim. Pois é, então por que tá aqui esse papel?
1: Não, quando eu digo que esse programa é bagunçado, mas tem gerência, né? O que faz uma mulher... Aproveitando aí você que estiver em casa... Você que não tá muito bem hoje, porque a sogra resolveu ir almoçar aí.
0: Meu Deus.
1: Pra piorar, você mora junto com a sogra. Não, aí é...
0: Não.
1: É.
0: Aí é forçar a amizade.
1: É sem futuro. Pega o teu telefone e liga aqui no 3242-1212. A gente cobra aí R$50 cada meia hora pra terapia, né? Então você pode desabafar. Se quiser ao vivo, um pouquinho mais caro, né?
0: Isso.
1: E se quiser fazer o seu pedido musical, 3242-1212. Ou você pode também mandar uma mensagem aqui pro nosso WhatsApp. 549-9920-3154.
0: 9920-3154. Mas bate, mas
1: então. Aproveita e manda uma foto da beiçuda aí. A sogra, né?
0: Como é que pode, meu Deus? Como é que é? Senhor, perdoa-os, porque eles não sabem o que fazem.
1: Como é que é? Repete, por favor.

0: Isso aí deve ser lá em Roma.
1: Não. É ali no Bassano.
0: Não, o louquinho hoje tá... Dormiu descoberto. Que barbaridade. Gente, falando sério, tem uma pessoa, né, que tem um certo problema na sua residência. Está com uma residência muito, muito, muito danificada. Segundo informações, tem goteira dentro da residência. E nessa residência tem uma pessoa acamada, uma pessoa doente. E que tem que estar puxando a cama para um lado e para outro para desviar das goteiras. E também estamos precisando, gente, se você não pode nos doar hoje, faça o seguinte, pode deixar no mercado, né? Ou no mercado que você quiser, ali um ranchinho que a gente passa a apanhar, né? E conduz até essa pessoa, tá bom? Gente, quem me ligou, uma pessoa que já vem ajudando outras pessoas, sempre ajudando e também é sensibilizada, disse, eu preciso que nos ajudamos, essa família, essa pessoa. Então, tem uma pessoa doente, os familiares já são pessoas de idade e gente, elas sobrevivem praticamente com ajuda, né, Tchê? Então, eu vou tocar no teu coração e eu tenho certeza que você que está nos ouvindo vai se sensibilizar com essa situação. Então, gente, vocês simplesmente podem deixar em qualquer supermercado. Eu preferia que fosse do supermercado Porta, que é um dos nossos patrões aqui, né? O João Paulo é uma pessoa de um baita coração. E então, se você puder nos ajudar, né? Um quilinho de alimento, né? Um alimento que seja prático para fazer, né? Um macarrão, alguma coisa, também algumas frutas, né? Para essa pessoa. Então, eu tenho certeza, meus amigos, que não vai te fazer falta e o que tu fazes pelo ser humano, pelo irmão, porque somos todos filhos de só um pai, somos todos filhos de Deus e tudo que se faz. Então, Jesus, quando andou na terra, ele disse, tudo o que fizestes a mim e aos pequeninos, tudo o que fizeste aos pobres e aos pequeninos, é a mim que fizeste. Então, você faz pelo ser humano, você faz pelas pessoas. Às vezes, eu não conheço, mas, gente, eu não iria pedir aqui alguma coisa para uma pessoa que não fosse verdadeiro. E a pessoa que me informou, eu tenho a total confiança, porque já ajudou outras pessoas. Então, você, meu amigo, você, minha amiga, que quer deixar no mercado, segunda-feira, só me liga dizendo, olha, vou deixar em tal lugar, qualquer mercado que você quiser, deixar uns quilinhos aí de alimento, será muito, muito, muito, muito bem agradecido e Deus vai te dar em dobro.
2: Essa história aí, que somos todos filhos do mesmo pai, acho que não tem irmão feio assim. E tu sabe, né, que eu sou uma pessoa sem pecado.
0: Sim.
2: Eu, Jonas, sou uma pessoa sem pecado.
0: Deus tá vendo.
2: Sabe por quê? Porque o pecado está na carne e eu sou só por osso, né?
0: Carne e osso, você é muito mais osso que carne.
2: Mas faz o seguinte, você aí pega o seu telefone e liga aqui 3242-1212. Uhum. Ou manda uma mensagem pro nosso WhatsApp. Ele já mandou aqui uma mensagem dizendo, tem razão, Jonas. Você tem que receber seu pagamento. Saiba que sempre pago o Renato adiantado.
0: Quem é que inventou essa fofoca?
2: Estamos lavando roupa ao vivo agora.
0: Será que foi seu Rogério? Não conhecia
2: a solidão. E olha, a Tere a gente não pode discutir com ela, né? Porque a Tere, ela não passa frio.
0: Meu coração, tá sempre coberta.
2: Coberta da razão.
0: Abraço aí. Alô, dona Tere, seu Rogério Júnior e Companhia Limitada. Um abraço pra essa família que a gente tem um carinho, um respeito, uma amizade muito grande, graças a Deus. 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
2: Prioridade.
0: A Priorinanine, que nem diz o fanho. E também a minha mãe. Tá na rodinha, tá na sua roda, e pneu.
2: Tá na roda, louco, é roda 15.
0: Ah, é, roda 15, ah, é. É 15, eu não tinha visto 15 aqui. É a 15, aqui, é a 15, eu tava com um papelinho trancado aqui, não deu pra enxergar, mas agora enxerguei sem dar nada aqui.
2: Ô Farina, dá um desconto aí pro vô, porque hoje o vô tá 100%.
0: Maluco.
2: Mas assim, eu quero convidar você aí a pegar a sogra, dá um tapa na orelha dela, vamos de música agora.
0: Imo.
2: Dá um tapa na orelha da sogra aí, arrasta a mesa, a cadeira, pega a nega véia com uma cuia de chimarrão e vamos dançar esse bloco aí só de bandinhas.
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0: Eu tava cantando Saudade de Sapaz. Tu canta muito, bora cantar na cadeia. Chegou lá, me empurrou. Aí tinha um lourão muito doido lá dentro. O louro olhou pra mim e falou, qual é? Qual foi? Por que é que tu tá nessa? Eu disse, não, só porque eu tava cantando Florentina, Florentina.
1: Qual é? Qual foi? Por que tá nessa?
0: Pra que tu me serves? Ele falou, pode crer, meu
1: cara. Eu vou mandar um abraço, é pra gata que pediu essa música, mas eu não vou botar rodar ela inteira.
0: O lado falou, quem é o cantor?
1: Quem é o cantor, Renato?
2: Eu?
0: Você tá solto.
2: Não sei quem
0: nunca
2: é.
0: Nunca mais cante esse negócio.
1: Eu acho que a diretora não tá ouvindo, ela não se manifestou ainda.
2: É melhor.
1: É, o nome dela não deveria ser Claudete, ela deveria ser Inocência.
0: Graças a Deus, desde esse dia pra cá, nunca mais eu cantei esse negócio de Florentina.
2: Inocência. Vá,
1: patrocinador, vá.
2: Inocência.
1: Quando nós for falar dela, nós chamamos Inocência, é o nosso código, tá?
2: Tá bom, tá
1: só
2: bom.
1: Só eu e tu soubemos.
2: 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Muito bem. 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
1: É, a dona Claudete vai comprar. Desculpa, a Inocência vai comprar os espumantes de 2026.
3: Sim, lá.
1: Uhum. De 5 litros.
3: Sim, sim. E o que faz de espuma aquele sabão em pó?
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1: Só para lembrar que acabou de ligar um ouvinte aí que amanhã, hoje à noite ou amanhã, leva um ranchinho aí para ti na tua casa.
2: Meu Deus, que Deus, nosso Criador, obrigado, meu Deus, porque eu sou uma pessoa de muita fé, eu acredito em Deus, eu temo a Deus, né, e eu procuro fazer as coisas. Não sou perfeito, com certeza. Tenho muito mais erros do que acerto, mas sempre procurando. Quando trata-se de alimento para pessoas, me toca fundo no coração, porque a gente já passou por situações muito. Isso quando era criança, né? Muito, muito.
1: Tu ainda te lembra?
3: Não sei como é que pode. O que, é, que eu uns, tinha na cabeça tem quando um, convidei?
1: Tem uns que fedem mais, outros que fedem menos.
3: Eu não.
1: Cada um com a sua fé.
3: Eu ia quase que... Vamos parar com esse negócio de fé aí.
1: Cada um fede mais, fede menos.
3: Ai, gente, estamos precisando, né, de mais uns quilinhos de alguma coisa. Então, se você quer deixar no mercado, né, lá uma sacolinha com os alimentos, e deixa em meu nome amanhã e me liga 3242-3461 ou 999-13-6606 e diz: Renato, eu deixei em tal lugar lá uns quilinhos de alimento que a gente conduz até a pessoa que realmente necessita, tá bom? Então tá. Dito isso...
1: 54999203154.
3: É o WhatsApp.
1: Pelo amor de Deus, mande uma mensagem aqui, mande uma foto da sogra, do periquito, do papagaio. É, manda uma foto do churrasco, falando nisso, agradecendo aí ao nosso, ao teu, né, grande amigo, o Saul.
3: É, ah, é mesmo?
1: Ele mandou um bode para pro Renato, domingo passado. É.
3: Mas eu acho que ele não tinha castrado o bode.
1: Ele vai te esperar de facão ali embaixo.
3: Ô, Saul, me desculpe que eu tava cheio de coisa aqui e já saí de casa com
1: a... Mentira, ele só tá...
3: Já saí de casa com a intenção de agradecer aquele jegue. Saul, que nunca falte na tua mesa, dos teus familiares e amigos.
1: Que nunca falte bode.
3: Nunca falte bode assado. Não sei, aonde ele já comprou assado, porque o Saul não podia ter assado tão bem aquela ovelha. Que coisa boa, mas deixa 10 vezes de comer uma picanha, comer uma costela, para comer uma carne de ovelha. Tu sabe como é que se come ovelha ensopada?
1: Não quero saber, olha o horário... Olha o horário que a inocência tá ouvindo. Ela não mandou ainda a mensagem, mas logo em breve a inocência acorda.
3: Inocência, mano.
1: Seu Valdir, o senhor tá ouvindo o programa? Por favor, ligue aqui no 3242-1212 ou mande uma mensagem aqui para nós.
3: Tu pediu para quem?
1: Seu Valdir.
3: Grande, era meu cliente em engraxar sapato. Ficou me devendo muito engraxar, mas não vou.
1: Lembrando que a época, a idade não é a mesma, né? Ele é mais novo, com certeza. De volta sobre as madrugadas. Não queira comparar idades, o senhor Altir, com certeza, é mais novo.
3: Mais uma vez, meu querido amigo Saul, que Deus proteja toda a tua família e te proteja você também e todos os amigos taxistas, porque é uma profissão, digamos, perigosa. Hoje em dia, né? Hoje em dia a coisa está desse jeito. A gente não sabe qual é a profissão que tu pode trabalhar ali tranquilo, que não vai ter problema. Hoje em dia, para o cara ser um policial, a polícia rodoviária estadual, polícia rodoviária federal, a polícia civil...
1: Coveiro.
3: A brigada militar, os nossos brigadianos, né? Também. Agora, taxista é arriscado. A pessoa se doando para a comunidade, se doando ali, prestando seu serviço, evidentemente remunerado, mas é bastante arriscado. Então, eu sou uma pessoa de muita fé.
1: Fede mais?
3: Não, não fede nada. Sou uma pessoa que acredita em Deus, acredito no Espírito Santo. E vou pedir a Deus para que todos os nossos amigos policiais, tanto da civil quanto a militar, e também para os nossos queridos taxistas, que Deus o proteja, que eles possam sempre sair de casa, prestar o trabalho para a comunidade, fazer o seu trabalho e voltar no, no berço da sua casa, no seio da família.
1: Tu já citou a Brigada Militar, a Civil, a Federal, umas 10 vezes mais ou menos. Não adianta que quando tu passar por Blitz, eles vão te rabar. Pode ter certeza.
3: Não fala que desde

0: Adeus. E aproveitando o tango do adeus, né? Dia 29 de setembro. De setembro não, dia 29 de agosto, próximo sábado. Inicia aí em Esteio a Expo Inter, 49ª Expo Inter. É, Expo Inter 2026. E eu tô pensando seriamente em começar a criar gado.
1: Sim.
0: Até vou pedir pro Gustavo se ele pode me emprestar o chapéu. Aí, esse ano não vai dar tempo de expor as vacas lá na Expo Inter, né?
1: E daí, se tu criar gado, né?
0: Ei.
1: Se tu criar gado, vem um rebanho, né? E daí, como é que tu faz pra tocar o gado?
0: Eu uso teus chifres de berrante.
2: O programa gravado deixou voltando pra casa.
0: Ô, dona Neuza, não quis dizer nada. Não, não, dona Neuza, pelo amor de Deus.
2: Viu que era o fim, com ódio ouviu.
1: Como é que pode gente ter audiência, né? Bom, vamos arrodear?
0: Agora eu vou pedir licença a você que tá cevando o teu chimarrão aí. Sabe que gaúcho, que é gaúcho, ele dá uma golada na água fervendo e uma linguada na erva mate. Não podemos deixar que a concorrência tá em programa gaúcho agora, né? Vamos tacar ele também, nós, um bloco gaúcho. Vamos ver quem tem mais audiência. Vamos aí então com um bloco gauchesco pra você que tá assando a sua carne.
1: Tá tendo tanto retorno estranho aí. Acho que é nessa caixa aqui.

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0: fale mal, mas ele é meu amigo, né, Renato? Tu é meu amigão do peito.
1: Essa segunda parte a gente corta.

0: E aproveitando aí. A inocência deu sinal de vida. Ela mandou bom dia.
1: Ótimo dia pra ela.
0: Dona Inocência, ninguém sabe quem a gente tá falando.
1: Sim.
0: Que até ela não estava ouvindo até agora, mas agora ela está. Bom dia, Dona Inocência.
1: Ótimo dia.
0: Um prazer tê-la aí na nossa sintonia.
1: Com certeza, com certeza. É uma pessoa ilustre, né?
0: E o Fabiano é o caboclo. Então quando nós falar em inocência e caboclo, tu sabe de quem a gente tá falando.
1: Tá, bueno.
0: Sem revelar, né?
1: Fica só entre nós e o povo.

0: xalala.
1: Como é que conseguem gravar uma música dessa?
2: Tendo os equipamentos, basta. 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
1: Que barbada!
2: Só aqui no Show da Alegria.
1: Mas, no programa, com certeza.
2: No programa mais bagunçado do rádio brasileiro.
1: E pior que tem ouvinte.
2: É, tem. E lembrando que é um viado e um burro que apresenta e eu sou burro. Só pra lembrar você.
3: Meu xalala.
2: O viado eu vou.
3: No seu xalala.
1: Vai aonde? No seu viado eu vou.
2: Ai, Jesus.
3: Lá, lá, lá.
2: Vai, prossiga.
1: Viu?
2: Ah.
1: Que Deus tenha piedade de nós.
2: É. Que Deus te guarde. Que Deus te guarde. Que Deus te conserve. E... Opa, a trilha foi de Merry Christmas. Não, nós estamos em agosto. Eu fui puxar uma música, foi Merry Christmas. Não, né? Não pode, né? O que eu estava dizendo? Agora me perdi.
1: Escuta a música que tu te acha.
2: Tanto quanto... Tô sentindo falta de alguns ouvintes que não estão ligando. Eu acho que estão na concorrência. Estamos em agosto. Eu fui puxar uma música, foi Merry Christmas. Não, né? Não pode, né? O que eu estava dizendo? Agora me perdi.
1: Escuta a música que tu te acha.

0: meio discuti com uma pessoa e ela disse, ah, vai pagar tuas contas, você deve pôr tudo.
1: Isso é suspeito. Pera aí que a inocência nos mandou uma mensagem. Continue aí que eu...
0: E o caboclo tá calado?
1: Eu vou desligar o meu microfone pra ouvir. Continue.
0: Meu Deus do céu.

0: tenho como falar no ar.
1: Meu Deus do céu.
0: A palavra mais bonita foi desgranido.
1: Meu Deus do céu.
0: Será que é uma qualidade isso?
1: Eu não sei, deve ser um... É, como é que se diz? Uma qualidade exclusiva da pessoa?
0: Eu devo desse bairro, tem uma nota fúnebre atrasada aqui. Ah não, Renato, olha.
2: Por detrás daquela casa tem um pezinho de caju.

0: continue agora. Agora você pode continuar.
1: Que cachorrinho danado. Deve ser o Totó?
2: Pequenino. Tomava banho de cacimba. A menina me chamava pra puxar na minha pimba. Ah, tá. Tururu.
0: Eu perdi o telefone.
1: Tá aqui comigo, animal.
2: Quando

0: Mas que barbaridade, né? Mas é bem assim mesmo. 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
1: Ó, Silvio Santos, roda.
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1: Vamos de música?
0: Imo!
1: Eu quero rodar agora uma música aqui. Três músicas aí pro Nelsinho Barbieri.
0: Ô, Nelsinho!
1: Hoje eu posso mexer com o Nelsinho porque ele que ligou, né?
0: Sim.
1: Mas aí ele mandou uma música aqui, né, pra tocar.
2: Perigosa e linda!
1: Tá desejando pra sogra dele. Perigosa e linda.
0: Olha só que maravilha, né? Que maravilha. Então, para o Nelsinho, o Cuque, o seu Nelson e a sua esposa. Que família querida, né,
1: tio? E a sogra do Nelsinho. Perigosa e linda.
0: Vamos lá.

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0: E um grande pensamento pra você. O chifre é igual consórcio. Quanto você menos espera, você
1: é contemplado.
0: Mas não fique triste. O chifre foi feito pro homem usar. O boi usa de teimoso. Una útil ou agradável, imagina só, dá pra fazer berrante, cabo de faca.
1: Tantos enfeites de mesa,
0: utensílios domiciliares.
1: Bates que corno não existe, são coisas que botam na cabeça da gente.
0: E o boi usa de teimoso.
1: Teimoso!
0: Mas não sofra, arraste os chifres no asfalto.
1: Você chega a sair, faísca.
0: Prossiga, que depois desse...
1: Olha... Gente, sim. Gente, eu vou pedir mais um pouquinho. É, gente, tem pessoas que já se ofereceram de nos doar aí umas coisinhas aí, uns alimentos para essa família que precisa e que tem uma pessoa doente na família, né? Então, gente, por favor, você que está nos ouvindo, se você não tem tempo hoje, fica tranquilo. Compra em qualquer mercado. Eu preferia que fosse no supermercado Porta, que é um dos que... Nós tem o comercial no nosso programa. Então, também para a gente dar ênfase a quem nos tem os comerciais, que tem o nosso patrocínio aqui, a gente gostaria de dar retorno para eles. Então, gente, não tenha canha se é um quilinho de macarrão, se é um quilinho de arroz, de feijão, né? O que for. Umas frutas também, porque tem uma pessoa doente lá nessa família. E então, gente, por favor, pode ser em qualquer mercado, qualquer armazém, em qualquer local onde tem alimento, pode adquirir e deixa lá um quilinho. Pode me ligar 3242-3461. 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E se você não quer deixar nada ali no mercado e que quer nos auxiliar com qualquer valor, a gente faz uma vaquinha e a gente adquire esse ranchinho e leva para a pessoa que realmente necessita, tá bom? Deus vai te dar mais que o dobro, mais que o triplo, com certeza. 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
2: Por detrás daquela casa tem um pezinho de caju. Toda vez que eu vou lá, me dá vontade de se sentar. Ah, tá. Tururu, ah, tá. Tururu, ah, tá. Tururu.
0: Se querem seriedade,
1: não ouça o programa.
0: Ouça sim, ova, ova sim.
1: Ova.
2: 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Ah, tá. Tururu, ah, tá.
0: 3242-1212 e também o 999-2031-54.
1: É a maneira de você entrar em contato conosco.
2: 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Ah, tá. Tururu, ah, tá. Tururu, ah, tá.
0: Que dia hoje ensolarado de pegar o veiareiro de ir pra um baile da terceira idade.
2: 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Eu era doido pra pegar nas penas de um prequi.
0: Ei, ata. Vamos atrás de umas véia. Eu pego umas 3, 4, tu pega a dona Neuza.
2: Menina, olha pra mim.
1: Você, ainda bem.
0: Vamos uma terceira idade hoje. Ficar em casa tudo suado de tanto dançar.
1: Cortado, Delta Begaita.
0: Mas o melhor pra ir no baile da terceira idade e levar... E levar as aposentadas é ali, dia, até o quinto dia útil, né?
1: Sim.
0: Agora é dia 23, já não tem mais aposentadoria. Mas agora 11:27. Eu já pedi o meu almoço, né?
3: Estava em programa...
0: Acredito que o delivery esteja me entregando logo na sequência.
1: Sim. Fala o seguinte, arrodeia duas que eu vou dar uma saidinha e já volto.
0: Tu vai fazer a loteria do Rio?
1: Isso.
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1: Rio da Prata.
3: Ele interpretava o tango do adeus.

Quando de noite transito no meu galderiar andejo, me paleteia o desejo de encontrar-te, duende amigo, pois sei que trazes contigo, negrinho esmirrado e feio, o Rio Grande em pastoreio no sinuelo do passado, e que ali, no descampado, que a luz da vela clareia, o teu vulto esguio bombeia, como Deus de rito estranho, a gauchada de antanho que se perdeu na peleia. Juntos iremos lembrar aquele mau estancieiro que, ao botar num formigueiro o teu corpo de criança, cravou bem fundo uma lança no próprio ser do rincão. Trazer a recordação aquela velha tropilha que do topo da coxilha esparramou-se a loléu para juntar-se no céu contigo e Nossa Senhora, e hoje cruza noite afora no meio de um fogaréu. Hás de contar-me o que viste na tua ronda infinita, desde a povoação jesuíta ao reduto Guaicuru, quando Sepete Araju, morrendo de lança em punho, dava a um guasca testemunho da fibra continentina. E quando, nesta campina, o velho pendão farrapo cruzava altaneiro e guapo como uma bênção divina. Dizem que trazes por diante dos fletes que pastorejas assombrações malfazejas das campanhas do jarau. Repontas o fogo mau do andarengo boitatá, e vagando ao Deus dará nessa ronda de amargura, vives na eterna procura pelas canchas e rodeios de prendas, trastes e arreios extraviados na planura. Tu conheces os segredos de ranchos e cemitérios, onde paisanos gaudérios assinalaram passagem. Revives cada paragem numa evocação singela, por entre tocos de vela de humildes promessas pagas, onde o S das adagas fazia o papel de cruz, e onde num raio de luz brilhava sempre a velhinha, invocando a tua madrinha, a Santa Mãe de Jesus. Presenciaste o drama velho do gaúcho em formação, quando este imenso rincão era um selvagem deserto, tudo céu e campo aberto, e onde Deus, nosso Senhor, pôs o guasca, peleador de lança e de boleadeira, e mandou fazer fronteira onde quisesse a lo largo, dando o pingo, o mate amargo e a China pra companheira. Por tudo isso é que sofro quando altas horas despontas entre os fletes que repontas num barbaresco tropel, lembrando o dono cruel que num gesto selvajado te fez cumprir este fado de andar penando no ermo, esperando sempre o termo que tarda tanto em chegar, e onde haveremos de estar enquadrilhados a grito diante do Deus infinito que vai, por fim, nos julgar. E assim como tu, negrinho, que um dia foste espancado e por fim martirizado num formigueiro do pago, o meu peito de índio vago também sofreu igual sorte, e hoje vagueia sem norte, sem fugir por mais que ande deste formigueiro grande, onde costumes malditos tentam matar aos pouquitos as tradições do Rio Grande.

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0: O caboclo vai almoçar lá hoje?
1: Mais uma vez, né? Que dúvida!
0: Será que ele levou as flechas?
1: É, o caboclo da mata. E pior que ele vai e traz os caboclinhos também.
0: A Laura, eu não vou falar. E a Lucy Fer. A Lucy Fer vai estar lá também?
1: Sim.
0: O Pintacilgo também?
1: Sim.
0: Vamos descer em quadrilha aqui embaixo com um facão pra me recepcionar.
1: Como diz o outro, pra dar um abraço carinhoso, um três listas. Olô!
0: Eu tô...
1: Olha aí!
0: Eu tô sentindo saudade da inocência.
1: Não é essa inocência.
0: A dona Ino!
1: A Ino! Não, essa é boa.
0: A dona Ino, inocência.
1: Por falar em dona, aproveitar e mandar um abraço para dona Claudete, que deve estar ouvindo também, né?
0: Eu acho que a dona Claudete também deve estar
1: também ouvindo. Também. Não, mas não sei como é que pode ter duração de tanto tempo.
0: Ah, ela é uma mãe.
1: Esse programa.
0: Ela é uma mãe. Ela já tinha tirado os dois do ar. O seu Egídio mandou aqui as próximas músicas aí, Brasília Amarela e o Amigos para Sempre.
1: Fala aí, Egídio, grande abraço por tudo, né? Egídio é sempre aquela pessoa que a gente tem um carinho muito grande, ele, a dona Edilene, um amigo de fé, um irmão, camarada. Obrigado por ser nosso grande ouvinte de todos os domingos, né? E a gente... E também... O alemão louco, né? Tem o alemão louco.
2: 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Ô, glória!
0: Continue com os seus abraços.
1: Poderia cantar junto com aquele tenor, agora esqueci o nome do tenor mais famoso.
0: Guela Seca.
1: Gente, eu quero agradecer.
0: Pessoal. Ah, falando nisso, em agradecer, eu tô com medo agora de me encontrar com a sogra do Nelsinho, só porque eu mandei a música. Não fui eu, foi o Nelsinho que mandou a música perigosa e linda pra sogra. Eu não conheço a sogra dele, mas agora tô com medo, andando na rua, vá que ela resolva me agredir.
1: Mas sabe que tem pessoas... as pessoas sabem que é agredir
0: olha
1: ancião.
0: Olha o que tu vai dizer.
1: Agredir ancião da cadeia.
0: Olha lá o que tu vai dizer. O velho aqui é tu, não sou eu.
1: Como é que é? Tem dois bichos aqui?
0: É um burro e um viado. Eu sou burro.
1: Ambos os dois burros.
0: Estranho ninguém convidando a gente pra almoçar.
1: Pois é, tudo calmo. É,
0: tá muito quieto.
1: Tu sabe que é perigoso quando o silêncio é demais, quando vem alguma coisa, vem tirando o atrasado.
0: É, tu sabe que eu tô bem, bem à vontade. Não vejo a hora de chegar final de semana pra ir pra Expo Inter. Tem algumas perguntas pra fazer pra aqueles boi de raça lá.
1: Não, eu prefiro os bichos mais ferozes. Aqueles bois de raça são muito mansos, muito dóceis, né?
0: Mas o preço que tá aquilo ali é igual ao papagaio da inocência. O papagaio da inocência precisa de empréstimo no BNDES. Pior que esses dias eu vi Inocência comendo semente. Eu disse pra Inocência, coitado do papagaio.
1: Fica sem...
0: E o pior que a Lucy, esses dias aí à tarde, ela começa assim, ela, quando ela vem com um potinho, é só semente, é ninhaça,
1: semente de abóbora,
0: é girassol.
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0: Eu disse pra ela: olha, eu acho. Casada com o Pintacilgo? Tu quer o quê?
3: Com aquela menina.
1: Meu Deus do céu! Claro que vai ser virado em semente. É. Tem. É, painço, alpiste, girassol.
0: O papagaio passa vergonha.
1: Meu Deus do céu! Pra gente!
0: E 11h44, né? Acho bom tu falar quem nos paga. Aliás, quem te paga, né? Ele disse que vai conversar contigo início do mês aí. Fazer a divisão dos lucros.
1: 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A sonorização PP está apta a fazer aí, animar a sua festa. Por falar em festa, quero mandar um grande abraço lá para a Tati e para outra prima dela, agora esqueci o nome da a Rose, né? Que prepararam aquela grande festa para a avó, né? 90 anos, que maravilha, gente! Que
4: alô,
1: a gente...
4: Terezinha!
1: Né? E fizeram uma grande festa merecidamente aí para a avó. E a empresa de quecos daquele Vadil, mas é bom trabalhador, o Vadil. 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São os nossos patrões e que facilitaram para que nós podemos apresentar Tuti Domenica.
0: É, tem mais audiência o nosso programa que a concorrência. Eu tava vendo ali, estão com 2 só.
1: Com certeza nós temos mais. Com certeza, temos 2,5. Bom, gente. Primeiro lugar, quero agradecer a Deus.
0: Mas já?
1: Sim.
0: Não levante as mãos pro alto, pelo amor de Deus.
1: Puxa.
0: Não,
1: mas eu prefiro que ele puxe do que empurrar pra baixo. Agradecer a Deus, agradecer aos nossos ouvintes, quem ligou, quem não ligou, quem só escutou. Agradecer aí a dona...
0: A dona Claudete e também a dona Inocência.
1: É, as duas, né? E o... como é que é o outro lá?
0: O caboclo?
1: Caboclo.
0: Caboclo das matas.
1: Das matas. Então tá, gente, agradecendo a todo mundo.
0: Segura aí que o telefone tá tocando. Pode ser a chefia.
1: Mas que barbaridade. Gente, eu quero agradecer então as pessoas que vão nos ajudar, nos auxiliar aí nesse ranchinho para essa família aí que realmente necessita ter uma pessoa doente na casa, tá bom? Fale agora o cálice para sempre. O que ele está?
5: O de trás daquela casa. Tem um pezinho de caju. Toda vez que eu vou lá.
0: Nada, é só tu terminar o programa.
1: Meu Deus do céu. Gente, mais uma vez, obrigado. E quem quiser colaborar conosco para essa família, também pode dizer aonde deixa alguns quilinhos e nos liga, né? Independente da religião, primeiro quero agradecer o louquinho aí na técnica de som.
0: né? Eu não posso falar. E o pior é que eu não tenho nem a plaquinha hoje, Pergueiro.
5: Ah, por isso que aquelas... essa vai. Tua mãe morreu.
1: Aquela
5: sem dente.
1: Do domingo passado. Por que que não tem vídeo nesse programa?
5: Ah, tá.
1: Então tá, agradecendo a Deus e pedindo a todos os ouvintes, amigos e amigas, um ótimo, excelente final de domingo e uma Semana Santa abençoada por Deus. Independente da religião, jamais digas a Deus que você tem um grande problema. Digas ao problema que você tem um grande Deus. Um beijo no coração de todos. Fiquem com Deus, que eu vou com Deus. Até domingo. Tchau. Fui.
4: É o top de quatro, já vai. Já.

Gente, eu já tinha me despedido, mas um grande amigo meu, grande colaborador aqui com o nosso programa e sempre colaborando conosco, ele está indignado, né? Indignado porque botaram na frente da casa dele, ali na calçada, na frente da casa, um despacho de cheio de porcaria ali. Mas o que, que é isso? Vamos respeitar as pessoas. Se querem fazer esse tipo de coisa, vão lá numa encruzilhada, lá longe, não no meio das casas, aí na frente das casas. É um desrespeito e é uma falta de educação, né? Se a gente não quer que façam para a gente não faz para os outros, tá bom? Então fica aí o nosso registro e a indignação da família de abrir a porta da casa, chegar ali, tem umas coisas aí na frente da casa. Ninguém é contra religião e outras coisas que as pessoas fazem, mas vão fazer num lugar próprio. Não vão fazer na frente da casa das pessoas, porque é uma falta de educação.

0: Obrigado, amigo Robson Garcia, por essa quarteada. Um abraço do Grupo Carqueja.
1: Eu que agradeço a gauchada magnífica do Grupo Carqueja.

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0: Agradecemos aos patrocinadores e os homenageamos com a música a seguir.

Desfile cívico. No dia 7 de setembro, acontecerá o desfile cívico aqui em Nova Prata. Tem como trajeto do Banco do Brasil até a Casa da Cultura. A Braspol estará presente na posição 41. Convidamos você que nos escuta, descendente polonês ou um apoiador da causa polônica, se tem interesse em participar com a entidade, em estar presente no desfile, você é nosso convidado. Como tema do desfile desse ano, a entidade escolheu representar a história das famílias utilizando objetos. Então, se você quer participar do desfile, já pense na história da sua família e que objeto você poderia levar a esse momento do desfile para representar a sua história, a história da sua família. Podem ser ferramentas de trabalho, um quadro religioso, fotografias, uma peça de roupa, enfim. Cada família tem o desafio de pensar que objeto representa a história dessa família. E o nosso objetivo é, então, a Braspol tem como objetivo que essas famílias desfilem carregando esse objeto para que possa o público ali presente visualizar e cada família também, ao escolher esse objeto, além de participar do desfile, já automaticamente está relembrando, está preservando essa história. Então, convidamos todos vocês. Mais próximo ao dia, divulgaremos o local de encontro para nos organizarmos para o desfile, assim como o horário. Mas já vá se programando. Se você tem interesse em desfilar com a Braspol de Nova Prata, se você é associado, se você tem origem polonesa, gostaria de conhecer mais a entidade ou é um apoiador da causa polônica, todos estão convidados. Também podem entrar em contato conosco pelas redes sociais, @ Grupo Kalina no Instagram ou Grupo Kalina da Braspol de Nova Prata no Facebook. É possível entrar em contato por aí e podemos trocar informações e organizar esse momento. Então, relembrando, escolher um objeto que representa a história da família e participe conosco do desfile cívico que, se o tempo permitir, acontecerá no dia 7 de setembro. Ao longo das próximas semanas, divulgaremos mais informações de local de encontro e horário. Contar com a sua presença seria muito importante. Contamos com a sua participação.

Jim Dobre, queremos homenagear agora os aniversariantes desta semana. Hoje, domingo, completa mais um ano de vida a dançarina do Grupo Kalina, Maria Luísa Deporte Antunes Ramerski. Toda sua família deseja muita saúde, alegrias e felicidades. E na segunda-feira, no dia 24 de agosto, teremos uma homenagem especial, pois será homenageado os gêmeos que dançaram no Grupo Kalina, Lucinei Rissong Gibelucas, e atualmente quem está colaborando positivamente pelo Grupo Kalina, Luciano Rissong Gibelucas. Desejamos a eles muita saúde, paz, felicidade, sucesso e muitos anos de vida. E na terça-feira, aniversaria Eumik Gelak, mãe do Guilherme André Gelak, grande apoiador da Braspol. E no dia 26, completa mais um ano de vida Kátia Petrikovski Zoraski. E na sexta-feira, no dia 28, temos um parabéns muito especial, pois aniversaria a mãe de todos os dançarinos do Kalina, Dona Wanda Stolarski Ramerski. A essa mulher, que é um exemplo para a polonidade, gostaríamos de desejar muitos anos de vida, felicidades, amor, saúde e anos repletos de realizações. Todos os dançarinos do Grupo Kalina e os membros da Braspol prestam a homenagem e agradecem sua dedicação e comprometimento com a polonidade. E também neste dia, aniversaria a ex-dançarina do Grupo Kalina, Jacqueline Boaschik. E no sábado, completa mais um ano de vida Jerônimo Pagnoncelli, que foi ex-dançarino do Grupo Kalina. E a todos os aniversariantes, desejamos que o dia do seu aniversário seja muito especial e que seu coração se aqueça com tudo que há de melhor. Wszystkiego najlepszego! Feliz aniversário! E para a próxima semana, se você conhece alguém que completará mais um ano de vida, entre em contato conosco pelo telefone WhatsApp 999322814. E com muita satisfação, prestaremos uma homenagem à pessoa querida no nosso programa. Esperamos a sua participação. Dobry tydzień. Boa semana.

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Não há custo e todos estão convidados. 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

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O Kalina da Braspol, como desde a primeira edição, novamente neste ano faz parte da programação. 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
1: 12 horas e 29 minutos.

0: 12:46.
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2: 12 horas e 48 minutos.

0: 13:04.
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3: 13 horas e 6 minutos.

0: 13:23.
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2: 13 horas e 25 minutos.

0: 13h40.
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2: 13 horas e 42 minutos.

0: 13:59.
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3: 14 horas e 2 minutos.
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0: 14 horas e 15 minutos.
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3: 14 horas e 18 minutos.

0: 14 horas e 31 minutos.
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3: 14 horas e 34 minutos.

0: 14h48.
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2: 14 horas e 51 minutos.

0: 15h05.
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2: 15 horas e 7 minutos.

0: 15h24.
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3: 15 horas e 26 minutos.

0: 15h43.
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2: 15 horas e 45 minutos.

0: 15h59.
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2: 16 horas e 1 minuto.

0: 16 horas e 16 minutos.
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3: 16 horas e 18 minutos.

0: 16h37.
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0: 16h39.

0: 16h54.
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3: 16 horas e 57 minutos.

0: 17 horas e 11 minutos.
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3: 17 horas e 14 minutos.

0: 17h29.
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3: 17 horas e 31 minutos.

0: 17h48.
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2: 17 horas e 50 minutos.

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1: 18 horas e 15 minutos.

0: 18:34.
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0: 19 horas e 15 minutos.
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1: 19 horas e 33 minutos.

0: 19:50.
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1: 20 horas e 9 minutos.

0: 20h27.
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1: 20 horas e 45 minutos.